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1: Queridos, o Papai Pico Sol Caiba, só se dá a ver, porque assim também se dá a vista disso.